Iniciamos con algo de La Chica Dorada. Tal vez, quizá. 8:07, Modo Play.